Meus amigos, se nesse momento algum de vocês me perguntasse onde estão os meus passos, eu não saberia dizer. Mas em nome de Deus, eu agradeço e peço que cada fã, cada amigo, cada irmão que dê um passo por mim, porque eu não sei onde estão os meus passos.

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0: 4 horas da manhã, eu disse 4 horas da manhã. E o 995-467-91 está à sua disposição. Eu disse 995-467-91.
1: Vai, manda o zap 998-075-408. Aqui na melhor.
0: Esse é o WhatsApp de todos nós. É o 98075-408. Eu disse 98075-408. Você participa através do Facebook de Valmir Andrade. Um abraço aos irmãos internautas, toda a FM Sertaneja.com, rádios.com.br, nos aplicativos do seu celular, FM Sertaneja 104,9.

0: Vassoura, o Tueto Mondinho, Zé Chumbinho, na José Alves de Queiroz e Dário Bispo, no Trevo de Feira Nova, o Fábio na Santa Rita. O Clécio Transporte em Porto da Folha, já participando do Manhã Sertaneja.
1: Obrigado.

0: bom estar com vocês, garoto! Boa, rapaziada, eu tô pesado, hein?
1: Valeu, não.
0: Abraço, minha gente! Muito
1: obrigado.
0: Bom!
1: Obrigado!
0: Obrigado de goel, garoto!

4 horas 9 minutos, eu disse 4 horas 9 minutos. Olha o Clécio Transporte em Porto da Folha, Dona Esther da Quixaba em Gararu, o velho Cosme no Manuel Vieira. Eu abraço o Tonho das Peças, Dona Lisete, na José Alves de Queiroz, seu Duda e Dona Desionito, filho do Pedro Tiago de Casa Jair, mano Pedro.

4h17, eu disse 4h17. Eu abraço da graça no loteamento Nossa Senhora das Graças, Ronaldo de Zé de Tito, Michel Valsoral, Erival, Mísio Leléu, Ronaldo de Zé de Tito. Ô Romildo da Pedro Dantas, seu Cláudio da Engenheiro, Jorge Neto, Santinho da Pedro Dantas de Queiroz, o Paulinho de Jonas, a Petroneiro de Gutinha, Dona Nicinha e Anê. Seu Gnaldo da 10, Dona Silvanete, o Zé do Mundo, Nito e o Baiano, o Jorge Cabacinha, Vasconcelos, no José Dantas Filho.

A Praça Leôncio de Souza, o Zay do Mandacaru, da José Alves de Queiroz, o Orlando de Elcio, Zé Chumbi, Dona Loura, o Tuete, o Mundinho. Valde Lendo de Pepeu, Didi de Aldô, Mauro Souza e Dona Mércia. O Nilcinha Giovânia, Valdo Pedreiro e o Zé Aleixo.

Pedro Barbosa, Osmar e Pedro Peba, a Neide Figueiredo, o Nadeia e o Geraldo Pereira. Quatro horas 27 minutos, eu disse 4 horas 27 minutos e vamos de música.

Toro Júnior Brasília em São Benedito, no Ceará. O Walter Cardoso em Ubatuba. O Mário de Pedrinhas em Salvador da Bahia.

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1: Quatro horas 43 minutos, eu disse 4 horas 43 minutos. Eu, Luiz Pedreiro em Lins, em São Paulo. É, vai ouvir sua canção, viu, Luiz Pedreiro? Eu abraço o seu Luiz, de João de Barica.

Vamos de música, sequenciando o nosso apoio das 5 horas. Os Filhos de Goiás canta Gaiola de Bronze aí para Luiz Pedreiro, em Lins, em São Paulo.

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1: Para dizer que é 4h59, eu disse 4h59. Abraçando mais uma vez o Luiz Pedreiro em Lins, em São Paulo. A dona Esther da Quixaba em Gararu. E o Clécio Transporte em Porto da Folha. Alô, Lenilto na capital sergipana, Gladson Benigno, eu Alvanir na capital sergipana. José Alves, o João da Bota, o Júnior de José Alves. A dona Maria Andrade, na Helenísio Dantas de Souza. A dona Luzenira, a dona Josefina, o Vando Zezinho, José Dantas Filho, Nilo Prudêncio, Beto da Imbira, o capitão, dona Maria do Carmo, dona Cicício Pedro, a dona José de Gato, dona Maria de Dui, dona Maria de Zé Preto, dona Tereza e seu Iona, seu Deberiano e dona Leuzina, Júnior e dona Maria José, o tapete também, o Edésia na Lagoa do Capim, a Yara no Buzeiro. Zé Branquinho nas mesinhas. Aí o Tinho na linda Nossa Senhora Aparecida. Dona Gidelma, Maís e o Cleidinho. José Ronaldo Jaconias. Carlinhos e Vicentinho do Salgadinho. Rogério Barbosa na Pia da Pindoba. Cinco horas, um minuto. Eu disse 5 horas, 1 minuto.

Mandar um abraço, né? Aí eu tinha um abraço a dona Gidelma e o Gladson Benigno em Aracaju. Alô, Alvanir. O Luiz Pedreiro está em Lins, em São Paulo, ouvindo, participando do Manhã Sertaneja. Eu abraço Nené e Aricia do sítio Santa Rosa, em Feira Nova. O Subia do loteamento Nossa Senhora das Graças. O Nenê de Daurício, nosso abraço. O Arleidson e o Ismael do Malhador. O Negão e a Luzinete, o Zé de Bier do Manuel Vieira. A irmã Maria de Jesus, a José Alves de Queiroz, Jorge Costa da Nega da Bela Vista, o Hambúrguer. Aninha da Tapioca, José Pretinho do Leite, Moacir da Fazendinha Aparecido de Júlia Nembira, o Gerivano Rancho, Robert e Amarília, o Júlio de Germino, a Ivete, o Pai Jó e Dona Negra da Chácara Século XXI, o Galego Popular Gade Adriana do José Joaquim,

Olha o Ailtinho, tá na linda Nossa Senhora Aparecida, participando do Manhã Sertaneja. Abraço mais uma vez a dona Gidelma. Ei, Fernando, do Macarioso, em Greco Cardoso, a dona Fátima, a Jane, a Érica, na Jaboticaba, o Calu também. Valmir Andrade, vamos de música e sequenciando o nosso apoio da 5h30.

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3: Cinco horas 32 minutos, eu disse 5 horas 32 minutos. Olha o Geraldo em Carapicuíba, São Paulo, abraça Solange, abraça Miri, Lagarto Sergipe. O professor Érico aqui na terrinha e o... O Juju de Duduca, o Juju de Duduca está em capela, isso, Dudu? É, Juju de Duduca está em capela ouvindo Manhã Sertaneja, o nosso abraço, o nosso muito obrigado. É, e Azumirano José Joaquim, sempre agradecendo, Gladson Benigno em Aracaju conosco. O velho Cosme Manuel Vieira e o tio da linda Nossa Senhora Aparecida. A dona Externa Quixaba em Gararu, Clécio Transporte em Porto da Folha. E abraçando mais uma vez o Luiz de Júlio Maricas, a Fazenda Taboado. Vamos de música, Valmir Andrade, vamos de música. Cadê o Deder? Cadê o Deder da Picanha, Nossa Senhora da Glória? O Deder Pacupá, que é Monte Alegre. O Deder da creche aqui em Feira Nova e ainda o Ricardo Góes. Alô, Ricardo Góes!

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Jordan, já com saudade, né? Já com saudade, o Dedé Paco Paco foi só mandar um abraço. Tá aqui respondendo o Dedé Paco Paco em Monte Alegre. A Miriam Lagarto Sergipe fez a mesma, foi só mandar um abraço, responde aqui a Miriam Lagarto Sergipe. Olha o Hélio do Manuel Vieira, o Hélio do Manuel Vieira participando do Manhã Sertaneja.

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1: Ouvindo o Serjão, Sérgio Reis, menino da gaita. E ainda os imortais, Torico e Tiroco, Moreninha linda, tô indo embora, tô indo embora.

5h56, eu disse 5h56, é, vamos listar aqui as participações. O Hélio do Manuel Vieira participando da Manhã Sertaneja, Jabira e Lagarto Sergipe, o Deder Pacupá que é Monte Alegre, o Geraldo em Carapicuíba, abraço Solange, o professor Érico aqui da Terrinha, o Juju

7 minutos. É desta segunda-feira, 17 de agosto de 2026. Eu desejo a todos um dia lindo, cheio de paz, de alegria, de muito trabalho. Não é João de Pureza, na José Alves de Queiroz.

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0: 7:59.
1: Abre os nossos olhos espirituais, Senhor, nessa noite.

unção de Deus é faz presente aqui nessa noite. Só quem está sentindo essa unção, só quem está sentindo essa unção, começa a glorificar, começa a glorificar o homem das mãos furadas. Ele está caminhando por aí. Quem está sentindo ele? Quem está sentindo ele? Só quem está sentindo, dá o brado de vitória. Oh, glória a Deus. Quero convidar os adoradores para cantar comigo assim.

assim, ó.

Jesus, aplauda mais forte. Oh, glória a Deus. Oh, glória a Deus. O Deus dos deuses, ele já se faz presente aqui nessa noite. Só quem está sentindo ele, só quem está sentindo ele.

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0: fala de três parábolas em um capítulo só. Uma da ovelha que se perdeu porque estava fora de casa. A outra do filho que se perdeu depois que saiu de casa. E a outra da dracma que se perdeu dentro de casa. É com esses três tipos de pessoas que Deus quer falar neste momento.
1: Tudo que eu queria era falar contigo.

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1: 9 horas e 41 minutos.

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Sabe aquelas paixões de adolescente? A gente fica tremendo, perde a fome e parece que o estômago tá cheio de borboletas. Sem querer nada em troca, é esse amor que Deus quer de nós.

0: 10 horas e 31 minutos.
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tudo que você precisa. Pois o meu poder é mais forte quando você está fraco. Porque quando perco toda a minha força, então tenho a força de Cristo em mim. Graça é o poder de capacitação de Deus. Graça é o favor imerecido de Deus. É essa graça que faz com que a gente vença os desafios que surgem na nossa vida. Peça a Deus agora que Ele derrame graça.

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0: Que coisa bonita, meu Deus.
1: Aleluia.
0: Como é que você está, linda?
1: Muito bem, Raul.
0: Gabriela Rocha, maravilha. Você começou comigo, tá com 13?
1: 11 anos, Raul.
0: 11 anos, e agora?
1: 16.
0: 16, olha que alegria.
1: Chorei. Puxa, chorei, Raul, impactado. Tenho certeza que esse ano
0: cada
1: vai ser
0: vez mais linda, hein?
1: Raul, obrigada.
0: Puxa vida, linda, maravilhosa.
1: Raul, eu creio que esse ano é um ano de vitória. Para todos nós, eu tenho aprendido algo com Deus. Cada dia, nosso dia a dia, nós enfrentamos gigantes. Seja na nossa área espiritual, na nossa área financeira, na nossa área sentimental também. É como Davi e Golias, Raul. Davi podia ser o menor. Aquele menino, acho que tenho certeza que todo mundo olhava e falava, imagina, é Golias, ele é muito grande. Mas Golias podia ser bem maior que Davi, mas não era maior que o Deus que habitava em Davi. E eu tenho certeza, Raul, que os nossos gigantes, os nossos impossíveis, pode ser maior do que nós. Pode ser maior do que as nossas limitações, mas o nosso Deus é grande. Há uma música que diz assim, com

0: nosso Deus é grande, tenho certeza disso.
1: Diante de tanto talento, eu me calo.
0: Imagina, Raul. Raul, oi. Deixar mais uma vez o meu site aqui para vocês. www.gabrielarocha.com.br
1: www.gabrielarocha.com.br
0: .com.br
1: tá certo. Gabriel, você também pode... Olha aí, www.sbt.com.br. Você poderá ganhar o CD agora da Gabriela também.
2: Todo o Brasil.
1: Você já fez o banquinho?
0: Raul, eu fiz o banquinho em 2007, junto com o Jovens Talentos da minha época. Passei muito mico. Espero
1: e
0: que
1: agora,
0: eu
1: já tá na
0: frente. Você ganhou? Você ganhou?
3: Já passou.
0: Não ganhei, mas eu fiquei entre os terceiros.
4: Fique tranquilo, aqui hoje todo mundo tá ganhando aqui. Todo mundo é mais que vencedor. Estamos no lucro, nós vamos dividir, né, pastor?
0: Já tem experiência, hein?
3: Misericórdia.
0: Parabéns.
1: Gabriela Rocha. Agora eu não...

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2: 11 horas e 29 minutos.

0: 11:42.
1: Vocês conhecem essa aqui, ó?
2: Alô, minha Fortaleza!
1: Tá ali também!
2: Chão de avião!
1: É

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Sentiu? 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
2: Não ame o dinheiro, porque o amor do dinheiro é raiz de todos os males. E alguns nessa cobiça se desviaram da fé a si mesmos, se atormentaram com muitas dores. 1 Timóteo 6. O dinheiro é a alavanca que move o mundo. O dinheiro é mais que uma moeda, é um ídolo, é mamon. No altar de mamon, muitos matam e morrem, casam e divorciam, se corrompem e são corrompidos. O dinheiro é um dos maiores pontos de discórdia dentro da família. Os cônjuges brigam por causa de dinheiro. Muitas pessoas buscam o dinheiro avidamente, pensando ser ele a fonte da felicidade. Acumulam bens, ajuntam tesouros, mas descobrem que o dinheiro não preenche o vazio da alma. O apóstolo Paulo diz que aqueles que querem ficar ricos caem em tentação e cilada e atormentam sua alma com flagelos, pois o amor ao dinheiro é a raiz de todos os males. Nada trouxemos para esse mundo e nada dele levaremos. Nossa felicidade não está no dinheiro, mas em Deus. Devemos ajuntar tesouros no céu e não na terra. No funeral de John Rockefeller, o primeiro bilionário do mundo, um curioso perguntou a seu contador: e então, quanto John Rockefeller deixou? O contador respondeu: deixou tudo, não levou nem um centavo. Não há caminhão em enterro, nem gaveta em caixão. O problema não é o dinheiro, mas o amor a ele. O dinheiro é uma bênção. Com ele, nós suprimos nossas necessidades, socorremos o próximo e promovemos o reino de Deus. Ter dinheiro é bênção, mas não ame o dinheiro. E entrando agora no ar, o meu, o seu, o nosso programa do coração e do sertão, Papo Sadio, tratando o corpo, a alma e o espírito, comunicando vida. 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E vamos de ilustração. Mas antes eu quero mandar aqui um abraço a todos os nossos ouvintes de perto e de longe, sintonizados mais uma vez nessa segunda-feira, aqui com a gente na FM Sertaneza Conquista da Região. Vamos já, vamos juntos, vamos sempre.
3: Um novo convertido foi se queixar ao pastor e disse: pastor, eu estou sofrendo um problema com os meus irmãos. Olha só, eu tenho direito a um quinhão da herança do meu pai, mas os meus irmãos querem me tomar aquele quinhão. E eu não sei o que fazer. Eu estou pensando em entrar na justiça e brigar com eles no tribunal, exigir o meu direito. E o pastor disse: meu amigo, nem sempre uma demanda judicial é a melhor solução. Às vezes é melhor um péssimo acordo do que uma boa briga na justiça. E o moço disse: mas pastor, eles estão querendo avançar no meu direito e tirar aquilo que me pertence. E eu não estou disposto a largar. Eu quero é brigar com eles. Vim pedir suas orações, porque eu vou entrar na justiça contra os meus irmãos. E o pastor disse: antes que você procure um advogado e demande nos tribunais, faça um passeio comigo. Vamos andar um pouco por esse bosque. E o moço foi. Pastor, não adianta, o senhor não vai me convencer não. Agora eu quero brigar mesmo. Meus irmãos não vão tirar aquilo que é meu. Eu vou para a justiça. E o pastor disse: depois desse passeio você vai tomar a sua decisão. Vamos continuar caminhando. E quando eles estavam andando, o pastor mostrou para o moço uma quantidade enorme de pombos que conviviam harmoniosamente com os pássaros, com os sabiás, com os marrecos. E o pastor pegou um miolo de pão e atirou ali no meio dos pombos. Naquela mesma hora, os pombos se agitaram. Todos eles que estavam numa paz tão grande começaram a bicar e se atacar e um pular sobre o outro. Os marrecos e os patos, quando viram comida ali na frente, saíram do lago e começaram também a atacar os pombos e a disputar aquele pedaço de pão. E também os sabiás e todos os pássaros fizeram a mesma coisa. E o pastor disse: "Você está vendo isso? Aqueles pássaros estavam em perfeita paz e harmonia. Mas quando eu lancei o miolo do pão, olha a confusão que aconteceu. Olha a briga que está havendo ali. Você compreende o que eu quero dizer? Você está em relativa harmonia com seus irmãos. Mantenha esta paz. Negocie com eles. Faça um acordo. Porque uma guerra, uma disputa, por causa de um único quinhão, vai produzir uma tragédia, uma desgraça tão grande na sua família, que não te trará lucro algum." E o moço, enquanto ouvia o pastor, continuava observando ali os pombos, os patos, os marrecos, os sabiás, brigando pelas migalhas do pão. E o pastor lhe disse: "O teu quinhão, você pode até perder agora, mas amanhã você conseguirá outro. A sabedoria na vida consiste em saber abrir a mão daquilo que não é tão importante e conquistar em paz aquilo que você sabe que te foi dado por Deus. Então não se preocupe, vá em frente, não brigue com ninguém, faça as coisas diante da palavra de Deus e de acordo com a vontade do Senhor. E você, assim fazendo, prosperará o seu caminho." Meu querido e minha querida, você que está ouvindo esta ilustração, reflita um pouquinho. Quantas demandas entre parentes, quantas brigas entre amigos, quantas disputas por causa de migalhas. E pode ter certeza, por mais importante que você ache aquela questão, no fundo, no fundo, é uma migalhinha de pão. Brigar por algo tão pequeno, ainda que você ache que é grande, brigar por causa disso é se comportar como aqueles pássaros que disputavam avidamente uma migalha de pão, que se maltratavam por causa de um alimento perecível. Todas as coisas neste mundo vão perecer. Brigar por situações ou por questões desta vida, enfrentar irmãos e irmãs, destruir uma parentela por causa de uma demanda tão temporária, não vale a pena. Sabe o que você faz? Coloque a tua causa na mão do justo juiz. Entregue nas mãos de Deus. Você não precisa recorrer a ninguém mais para ter uma solução favorável deste negócio. Entrega o teu caminho ao Senhor. Confia nele e ele tudo fará. E se você pegar a tua demanda e entregar nas mãos de Deus, pode ter certeza de uma coisa: o justo juiz te concederá a tua vitória.

Parece que eu vivi mil vidas erradas. Fiquei aqui, no conforto da minha mãe e dos meus irmãos, enquanto minha mulher e meus pequenos enfrentavam o asfalto frio da cidade grande. Troquei o beijo de três meninas e um garoto pelo brilho falso de um gargalo. Há um ano, a conta chegou. Meu filho se foi pro pó das ruas. E agora? Esse câncer tá me avisando que o meu sol tá se pondo, Deus. Se ainda houver misericórdia pro pior dos pais, me ajuda a chegar em casa.

Pois é, se você tem pedido a Deus alguma coisa que tá querendo muito, né? Receba essa música aí para você, esse louvor aí para você, quem sabe, né? Não, Deus já não tá com tudo preparado aí. Pois é, e pra gente refletir nessa segunda-feira, né, de que adianta ser gentil com as pessoas de fora se a paciência acaba quando a porta se fecha? De que adianta um sorriso no trabalho se em casa com a família as palavras são grosseiras? A verdadeira medida do que somos está em como tratamos os que estão ao nosso lado todos os dias. E se a sua melhor versão não florescer em casa, todo o resto é um teatro sem propósito. E nós vemos que hoje, né, muitas famílias estão em crise. O amor tem sido muitas vezes tão superficial, né? É muito fácil dizer eu amo você, mas quantas vezes, né, com as atitudes, na prática, tem sido justamente o oposto, né? A palavra de Deus deixa muito claro a importância e o propósito maravilhoso da família, né? Esse primeiro projeto surgiu lá no paraíso, né? Quando Deus criou Adão, o primeiro homem, mas ele viu que não era bom que ele estivesse só, né? E ele criou a nós mulheres, né, como ajudadoras idôneas, ou seja, com o mesmo valor, né? O mesmo valor diante de Deus, tanto o homem quanto a mulher. E daí nasceu a família. Depois é que nasceu a igreja, né? Mas a família foi primeiro lá no paraíso. E esse projeto de Deus é grandioso demais. E cabe a cada um que faz parte desse projeto, você esposo, você esposa, você filho, fazer a sua parte com amor, com carinho. Com aquela pessoa que, se não foi Deus que preparou para você, mas pelo menos foi você que escolheu. Porque você tem livre-arbítrio, pode fazer escolhas, né? Nem toda família é constituída por Deus. Deus é o criador desse projeto fantástico, mas nem toda família é formada por ele, né? Até porque todos têm o livre-arbítrio para escolher o seu parceiro, a sua parceira. Mas independente se foi da vontade de Deus, né, que a sua família fosse formada ou foi da sua vontade, é importante que você faça o seu papel. Faça o seu papel de homem, faça o seu papel de mulher, né? Seja uma companheira que faça diferença nessa geração onde o amor tem sido tão superficial. E você também seja um homem, um marido, um companheiro, um esposo que faça diferença para essa mulher que você escolheu. Acima de qualquer coisa, o maior interesse de Deus é em mim e em você, em nós, a sua criação. Ele nos fez de todas as suas, de toda a sua criação, nós somos o maior milagre delas, né? Seres magníficos, né? Com funções especiais, com funções definidas, com detalhes, porque não somos iguais. Ele não fez isso em série, né? Mas ele fez assim com uma destreza, com uma sabedoria, né? Como dizia o nosso irmão Davi no passado, né? É algo tremendo, né? Que palavras humanas não podem explicar o que Deus faz. Eu costumo ver muitas pessoas falando com situações assim bonitas, né? Agradáveis, a palavra perfeito, perfeita. Mas eu entendo que, na verdade, essa palavra só existe mesmo com relação a tudo que é de Deus, né? A natureza que ele criou, os pássaros, enfim, com toda a sua criação, né? Nós não somos perfeitos, mas devemos nos esforçar para caminhar nessa direção. É assim que a palavra nos ensina, né? E Deus, ele formou esse projeto maravilhoso para que a criação fosse proliferada, né? Para que houvesse descendência.
E eu pergunto, diante do que eu falei inicialmente sobre ser gentil com os de fora, mas muitas vezes não ser com os de casa, né? Muitas vezes você pode ser tão gentil com as pessoas de fora, e não é que não deva ser, né? Mas muitas vezes em casa está faltando atenção para sua esposa, para seus filhos, né? Muitas vezes você é o bambambam no seu trabalho, né? É aquele que impressiona, é o tal, né? Mas em casa você está deixando a desejar com sua esposa, com seus filhos, e você também mulher, né? Muitas vezes você atende com gentileza o pedido de um chefe, mas às vezes, muitas vezes, para passar um ovo, quando seu marido pede, você passa mal passado, né? Ou seja, você não responde tão bem, você não tem a mesma atenção. Mas enfim, a reflexão de hoje para todos nós é que nós possamos cuidar da nossa família como Deus quer que nós cuidemos dela, com amor, com carinho, com zelo, né? Com responsabilidade, acima de tudo com amor. Então que fique isso nos nossos corações nessa segunda-feira. O que é que tem faltado aí na sua casa? O que é que você está em falta, marido? O que é que você está em falta, mulher? O que é que você está em falta, filho? Cada um de nós, a palavra de Deus diz, dará conta de si mesmo a Deus. Né? Então, todas as nossas atitudes são vistas por Deus, tanto as boas quanto as ruins, porque a palavra diz que os olhos de Deus passeiam atentamente por toda a terra, contemplando os bons e os maus. Né? A câmera de Deus, eu sempre digo, a câmera de Deus nunca dá defeito, né? Ela sempre funciona e muito bem. Então, como nós temos sido? O que nós vamos deixar de legado quando nós sairmos daqui? Como você tem sido como mãe de família, como esposa, como uma colega de trabalho, na sua vizinhança? E como você tem sido também, você esposo, você pai, você também que é filho, como tem tratado a sua mãe, né? Porque família é uma extensão. E alguém disse certa vez que alguém que trata bem os seus pais, com certeza tratará bem o seu cônjuge. Seu cônjuge, melhor dizendo. Né? Quem trata bem o seu pai e a sua mãe vai tratar bem também a sua esposa, o seu esposo. Então, que você possa refletir isso nessa segunda-feira. O que você tem faltado fazer? O que você precisa fazer mais? Né? E se tiver tudo bem, que bom. Que Deus abençoe vocês.

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1: Fala, turma, no meio de todos esses escândalos aqui do Brasil, uma notícia que pode afetar o mundo caiu como uma bomba essa semana. Aparentemente, os modelos matemáticos já estão prevendo em quase 100% a chance de um super El Niño acontecer no final desse ano e no começo do ano que vem no mundo. A última vez que a gente teve um super El Niño das proporções que são estimadas para esse agora foi na década de 1870. Naquela época, mais de 50 milhões de pessoas morreram de fome e a gente não tinha o planeta nesse nível de aquecimento que está agora e também com todas as cadeias, né, de suprimentos e de produção tão integradas como a gente tem hoje. As previsões para esse super El Niño são catastróficas. Uma inflação enorme de alimentos, eventos climáticos extremos como o mundo nunca viu até hoje e também populações tendo que migrar, áreas inteiras inundadas ou passando por secas que nunca passaram, ou seja, os governos, as autoridades públicas têm que se programar já desde agora para o que deve acontecer. É o Niño, que é um fenômeno do aquecimento, né, de correntes das águas do Pacífico ali na região equatorial, mas que afeta o mundo inteiro e afeta muito o Brasil. A expectativa é que o sul do país possa ter catástrofes relacionadas a enchentes e outras regiões do país secas e temperaturas altíssimas. Desde já, e eu quero que esse vídeo fique gravado aqui como um registro de um alerta e que todas as autoridades possam ver, desde já a gente precisa se preparar. Não só se preparar em relação à infraestrutura para poder atender uma tragédia dessas proporções, mas também alertando as pessoas, educando as pessoas em relação ao que pode ser feito e se preparando para o pior. Porque o que está para vir no final desse ano e começo do ano que vem é algo que há mais de um século o planeta não vê.
2: Pois é, né? Informativo aí falando sobre a questão do tão comentado fenômeno El Niño. Ele fala aí que foi o pior que teve foi na década de 70 e não havia esse aquecimento global como há hoje. Mas isso não é para não nos deixar alarmados, com medo, não é? Porque quem

confia em Deus, sabe que Ele está no comando e no controle, né? Ele nos guardará. Mas nós sabemos também que é uma realidade, é realidade. Pode acontecer, pode não acontecer. Nós vimos há algum tempo atrás, né, a enchente que teve lá no Rio Grande do Sul, né? E estamos vendo aí quase em sequência, né, vários terremotos e inundações, enfim. Jesus já havia nos alertado há muito tempo, né, sobre os sinais da volta dele, e eu creio que isso faz parte também. Vamos confiar em Deus, né, cada dia mais nos apegarmos a Ele. É hora de buscar a Deus mais do que nunca agora, né, é de consertar o que precisa ser consertado e de ficarmos tranquilos esperando nele.

0: Amém, que música linda, né? Que música linda. E nós temos dois áudios aqui, nós vamos escutar. E a Adriana também ligadinha pedindo louvor, tudo é perda. Já, já pra você, Adriana. Mas vamos escutar os áudios agora, Marcelo.
1: Boa tarde, pastor Gilvão. Boa tarde, missionária.
0: Boa tarde, Teté.
1: Eu quero fazer um pedido, senhor. Eu quero que você coloque aquela música, aquele louvor, filho meu, oferecendo a Kaique, que tá fazendo aniversário hoje. Deus abençoe nosso início de semana. Muito obrigada, pastor Gilvão.
2: Pai do senhor, Cristiana, estou ligada no programa.
0: Muito bem, aí Nalva das Vogais, Nalvinha das Vogais, né? E Teté, filho meu também, sua música a gente vai passar, viu? E já aqui de antemão, meus parabéns aí para Kaique, que Deus abençoe a vida dele, que ele cresça, né, na graça e no conhecimento do Senhor. Vamos para a notícia interessante agora.
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4: Também é dessa época, da época em que a vida não corria, caminhava, em que o tempo tinha cheiro de café coado, som de rádio antigo e conversa boa na calçada. Era um tempo em que as pessoas se conheciam pelo nome, pelo jeito simples de viver e pelo respeito que vinha de casa. As mãos eram calejadas, mas o coração era cheio de alegria. As crianças inventavam brinquedos, criavam mundos no quintal e aprendiam cedo o valor das coisas pequenas. Não existia pressa para crescer, nem ansiedade para aparecer. O abraço era demorado, a palavra tinha peso e o silêncio também dizia muito. O bom dia era verdadeiro. O olhar era franco e a saudade só aparecia quando alguém precisava partir. Hoje, tudo é rápido demais. As telas cresceram, a atenção diminuiu e muita gente anda cercada de coisas, mas carente de lembranças. Quem viveu aquele tempo sente um aperto no peito, uma vontade danada de voltar, nem que fosse por um instante, só para lembrar como era viver sem tanta correria e com mais sentido. Se você também é dessa época, esse texto não passou por você à toa. Ele encontrou uma memória guardada aí dentro. E se tocou o seu coração, compartilhe, por gentileza.
0: Pois é, né? As coisas simples, como eram maravilhosas as coisas simples, né? Eu agradeço a Deus pela minha infância, pela minha adolescência, pela minha juventude. Eu peguei uma época assim muito gostosa. Né, e eu ainda, meus filhos desfrutaram um pedacinho dela, um pedacinho desse tempo ainda gostoso, né? Mas coisa boa de Deus são as coisas simples, né? Gostosas. Mas nós vamos ouvir a música de Adriana, que está na escuta aqui com a gente, Tudo é Perda. E depois nós mandamos também para Kaique a música que Teté pediu, né? O louvor que Teté pediu, Filho Meu, né?

Aí essa música aí foi oferecida a Kaique, né? Até pediu. Filho meu, foi o que o técnico achou aqui, né? É, com Thales Roberto, né? Mas fica aí a bênção de Deus para sua vida, Kaique.

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1: Ter câncer, pare de fazer essas coisas imediatamente. O número 6 vai te chocar, porque a maioria das pessoas faz isso todos os dias sem perceber que está alimentando as suas células. Compartilhe esse vídeo com aquela pessoa que você ama. Claro que o câncer é uma doença multifatorial. Isso significa que até tendo bons hábitos, como eu, ela pode aparecer, mas existem hábitos negativos específicos que podem aumentar esse risco. Eu também não tinha ideia e eu passei por um câncer. O hábito número 1 é esquentar comida no micro-ondas em recipientes de plástico. Esse calor libera substâncias que desregulam seus hormônios e provocam um crescimento celular anormal nas células ruins. Número 2, comer carne queimada ou torrada demais. Essa vai especialmente para quem come carne hiper seca. Aquelas partes totalmente torradas e crocantes contêm substâncias que danificam o seu DNA diretamente. Número 3. Usar desodorante com alumínio. Ele é absorvido na nossa pele e acumula no nosso tecido mamário, onde muitos tumores se desenvolvem. Número 4. Dormir com o celular embaixo do travesseiro, perto da cabeça. Essa radiação eletromagnética atrapalha o processo de reparo das células enquanto você dorme. Com o passar dos anos, esse dano celular se transforma em um possível câncer. E o número 5 é beber água de garrafa plásticas que estão dentro do carro. O calor que fica durante o dia ativa toxinas que se misturam à água e danificam os seus órgãos. E o número 6, o que mais parece inocente, mas que pode ser muito prejudicial. Antes de eu te mostrar, me segue aqui para receber mais conteúdos como esse todos os dias. Eu sou o Thiago Quint, pesquisador de saúde aqui nos Estados Unidos, e eu também enfrentei um câncer terminal. Nesse perfil

0: Fio, eu te ajudo todos os dias a restaurar a sua saúde com hábitos simples e práticos para sua casa. O último hábito é comer com muita frequência durante o dia. Isso significa o quê? Fazer refeições 5, 6, 7 vezes por dia e estar sempre beliscando entre elas. As células cancerígenas se alimentam de glicose na maior parte das vezes e cada refeição que você faz cria picos de glicose ao longo do seu dia. Quando você inunda o seu corpo constantemente com glicose, você está literalmente alimentando os possíveis tumores. Por isso, idealmente faça duas, três refeições durante o seu dia, no máximo três. Se você é uma pessoa muito grande ou está num processo de construção de massa muscular, por exemplo, café da manhã, almoço e janta. Se você quer ter uma consultoria de saúde de verdade, comenta consultoria aqui embaixo. Deus abençoe vocês e nunca se esqueça, Deus merece filhos saudáveis.
1: E se merece, né? Mas ele deu aí as dicas, né? A última que eu vou aqui querer só reforçar foi sobre a questão de se alimentar muitas vezes no dia, né? Eu às vezes brinco e digo que nós brasileiros não comemos para viver, nós vivemos para comer, né? Porque o brasileiro ele come muito, né? Ele, além de comer muito em quantidade, ele come muitas vezes no dia, né? Quando na verdade já isso comprovado, né, por muitos pesquisadores, estudiosos no, na área de saúde, né? Quanto mais você come, mais você tem propensão a ter alguns problemas de saúde. E quanto menos você come, é claro que esse consumo menor tem que ser também equilibrado, né? Ele falou aí sobre as três refeições: café da manhã, o almoço e o jantar. Se você faz essas refeições equilibradas com os nutrientes que o nosso corpo precisa, a gente não sente fome. Nós não vamos sentir fome. Veja, se você tomar de manhã, né, vamos dizer, um café com pão, o popular café com pão, que é aquele café rápido, né, que às vezes as pessoas de manhã não têm, nem todas as pessoas de manhã sentem muita fome, então às vezes tem pessoas de manhã que nem comem. Mas o correto é você fazer pelo menos as três refeições. Você pode até deixar de lanchar, mas as três refeições é bom que se faça, né? Nem que você coma uma fruta, né? Faça ali um suco, de preferência sem açúcar, mas que você coma alguma coisa, né? Mas às vezes as pessoas deixam de lado o café da manhã, que é importante, né? E quando chega assim umas 10 horas, aí vai comer um lanche, vai comer um sanduíche, vai comer enfim, alguma coisa, né, para saciar a fome ali, que é mais gostosa, mas é menos saudável muitas vezes. Então, bom é a gente comer comida de verdade, né? Nos alimentar com aquele alimento que nos fortalece, né? Eu creio que uma pessoa que come um pouco de cuscuz com ovos, inhame, a macaxeira, a batata doce, né? No almoço você tem o seu feijãozinho, a sua salada, né? A sua porção de carne ou que o valha. Tem pessoas que não gostam muito, preferem até mais comer peixes, outras preferem ovos, enfim. Mas que você faça o seu almoço de verdade, seu almoço saudável, na horinha certa. Não é bom passar muito da hora, né? Por exemplo, tem pessoas que têm costume de se alimentar ao invés de meio-dia e meio, no mais tardar 1 hora, né, se alimentam mais que isso, 1h30, 2 horas. Não tem hora certa para comer, isso o organismo entende como desordem, né? O bom mesmo é que você tenha uma organização até no seu processo alimentar, né? Você faça suas refeições geralmente regradas. Pode passar tem algum dia que não deu, mas que isso não seja constante, né? Mas se alimentar de manhã antes de sair, acorde mais cedo para poder comer alguma coisa. Já evita você fazer um lanche não saudável, né? Você só vai sentir fome lá para meio-dia mesmo, no seu horário de almoço. E assim também, à tarde, né? Faça no máximo um lanche só pela tarde. E de noite um jantar leve, né? Um jantar leve para você dormir, né, com o seu estômago mais descansado. Porque o estômago ele tem que descansar também. O estômago não pode ficar a noite toda trabalhando com uma refeição pesada durante a noite. Então fica aí essas dicas de saúde aí por esse orientador lá dos Estados Unidos, né, para cada um de nós. Isso é bom. Tudo que é bom, a gente tem que copiar, né? E a gente tem que fazer. Vamos agora para uma música. A gente já tá aqui no finalzinho do programa, né? E você vai ficar ouvindo aí um louvor para seu coração aí com o Grupo Orion, dizendo aqui de passagem que o Grupo Orion é um grupo sergipano, é grupo nosso, viu? Por isso que eu sempre estou passando aqui no programa. Oração do Sertanejo. E com certeza, quarta-feira, próxima quarta-feira, tem mais Papo Sadio para você. Abração aí para todos e fui!

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E olha, você tá chorando com a gente aí?

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2: 13 horas e 22 minutos.

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5: 13 horas e 44 minutos.

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2: 14 horas e 14 minutos.

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7: 14 horas e 42 minutos.
8: Nossos olhos espirituais, Senhor, nessa noite. Nós queremos ver a Tua face. Nós queremos ver a Tua glória. Queremos mais, Deus.

unção de Deus é faz presente aqui nessa noite. Só quem está sentindo essa unção, só quem está sentindo essa unção, começa a glorificar, começa a glorificar o homem das mãos furadas. Ele está caminhando por aí. Quem está sentindo ele? Quem está sentindo ele? Só quem está sentindo, dá o brado de vitória. Oh, glória a Deus.

assim, ó.

Jesus, aplauda mais forte. Oh, glória a Deus. Oh, glória a Deus. 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
5: 15 horas e 9 minutos.
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1: Cheguei, boa tarde, vamos juntos de agora até às 18 horas com o melhor da música sertaneja por aqui dentro do programa Expresso Sertanejo. Participe, interaja, peça sua música, faça sua dedicatória. Mauro Souza vai lhe atender aqui nas ondas sonoras de FM Sertaneja, a conquista da região. Vamos juntos viajar na nave musical do nosso programa. Saudando, abraçando a você que está aqui na cidade de Feira Nova, nas praças, nas ruas, nas avenidas, nos conjuntos, nos residenciais. A vocês nos povoados, fazendas, vilarejo, assentamentos. Obrigado pelo carinho da sua sintonia, pelo carinho da sua conexão aqui na nossa programação. 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Vamos juntos viajar na nave musical do programa Expresso Sertanejo. Participe, peça sua música, faça sua dedicatória. Mauro Souza lhe atende aqui nas ondas sonoras.
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1: A conquista da região, vamos juntos, você de lá e eu de cá. Eu toco Leonardo, quero colo. Na sequência tem Daniel cantando Proposta, aqui dentro do nosso programa Expresso Sertanejo. Daqui a pouco eu começo a atender aos nossos pedidos musicais. Música.

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1: Olha só, já são 15 horas 22 minutos. Aqui estou de volta para darmos continuidade ao nosso programa Expresso Sertanejo, agradecendo a você que participa, que interage aqui na nossa programação. Nosso amigo Lauro em Aracaju, Érica Regina na Jaboticaba, em Graco Cardoso. Nosso amigo Marcos Palmeirense em Aracaju, Paula Barbosa aqui em Feira Nova, Terezinha em Juara, lá no Mato Grosso, João no Parque dos Faróis, o Alas no Guajará, Nice Frazão lá no Belo Jardim, Pernambuco, Neide Santos lá na Barra dos Coqueiros, Miria Santos em Lagarto, Celina em Nossa Senhora da Glória, Gilberto lá no Povoado Trevo, Nanadinha, Maria Peta e Elisa, aqui em Feira Nova, Dona Esté, Povoado Quixaba, em Gararu. Nosso amigo Clécio Transportes, ele disse boa tarde e uma ótima semana para todos. Quero oferecer as músicas da programação para Alain, Sarinha, Celino, Doutor Araújo, o cantor Sérgio Lucas, Galego, Galego Pneus e Rodas e para todos os buraqueiros. Valeu, meu amigo Clécio Transportes, viajando e ouvindo nosso programa. Obrigado pelo carinho da audiência aqui na nossa programação. Mas vamos que vamos por aqui até às 18 horas, atendendo a você que participa, que interage, que pede a sua música aqui dentro do nosso programa. 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Vamos que vamos por aqui até às 18 horas, eu daqui, você de lá, onde quer que você esteja. Obrigado pela sua audiência aqui na nossa FM Sertaneja, abraçando meu amigo Cléo Farra e a sua esposa Nide, né? É Nide, né, Cléo Farra? Me ajude, viu? Obrigado pela audiência de vocês aqui no nosso programa. Mas vamos que vamos, eu vou atender nosso amigo Lauro lá em Aracaju, Marcos Palmeirense em Aracaju também. E atendo também a nossa amiga, a Érica Regina, lá na Jaboticaba, em Graco Cardoso, ouvindo e participando aqui do nosso programa. Vamos juntos até às 18 horas. por aqui, atendendo a você que participa dentro do nosso programa. Meu amigo Lauro, boa tarde.
2: Boa tarde, Mauro Souza. Mauro Souza, vamos continuar ouvindo com Roberto Carlos hoje. Hoje, rotina.
1: Certo.
2: Oferecer a Valdicota, seu José Alves e a todos os ouvintes que estiver ligado no Expresso Sertanejo.
1: Valeu, meu amigo Lauro. Obrigado pelo carinho da audiência. E olha só, hoje é dia de parabenizar nosso amigo Valdicota. Já estou sabendo que hoje é aniversário dele. Saúde e paz, muitos anos de vida. Que Deus abençoe, ilumine a sua vida sempre, viu, meu amigo?

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1: Olha só, já são 14 horas 45 minutos. Aqui estou de volta para darmos continuidade ao nosso programa Expresso Sertanejo, aqui da FM Sertaneja Conquista da Região, onde você participa, interage, pede a sua música e faz o Expresso Sertanejo acontecer. Vamos juntos viajar na nave musical, eu daqui, você de lá, aonde quer que você esteja ouvindo, participando aqui do nosso programa. Olha só, eu atendi nosso amigo Lauro lá em Aracaju. Ele pediu e curtiu Roberto Carlos Rotina aqui dentro do nosso programa. Meu amigo Marcos Palmeirense. Meu amigo Marcos, rapaz, a coisa tá feia, né? Nosso Palmeiras agora só perde. Oi, sei não, viu? Mas vamos que vamos. E aí ele pediu e curtiu com Gilberto e Gilmar. Assino com X aqui dentro do nosso programa. Quem também pediu e curtiu foi Érica Regina, lá na Jabuticaba. Ela pediu e curtiu aí o Zezé de Camargo e Luciano Seca Verde. Dedicou para toda a família, todos os ouvintes. Obrigado pelo carinho da audiência. Abraçando meu amigo Zé Bencedo, lá no Marcos Freire 3, Edilza, aqui em Feira Nova, Neide Santos, lá na Barra dos Coqueiros, Nice Frazão, no Belo Jardim, Pernambuco, a minha amiga Celina Borracheiro e Jane Cleide, lá ouvindo nosso programa. Obrigado pela audiência. Abraçando também o Cicinho Cabeludo do Forró, nosso amigo Gilberto, lá na Malhada dos Negros, e a minha amiga Simone. Ela disse: olá, boa tarde. Desejo a programação a todos os ouvintes da FM Sertaneja, porque está no Expresso Sertanejo é bom demais. Nossa tarde torna-se sempre alegre, ouvindo a brilhante voz do locutor amigo Mauro Souza. Um abraço das suas ouvintes, que admira muito você pelo seu trabalho, pelo seu carinho aos ouvintes e por ser humano que você é, que virou uma amizade real que Deus nos enviou. Chama-se Mauro Souza, o rei das tardes da FM Sertaneja. Um abraço. Valeu, minha amiga Simone. Obrigado pelo carinho da audiência aqui dentro do nosso programa. Que Deus abençoe você, minha amiga. Que Deus abençoe toda a sua família. Obrigado por todo o carinho. O carinho é recíproco. Que Deus abençoe vocês. Tá bom, minha querida? Alô, boa tarde. Com quem eu falo?
2: Alô, boa tarde, adoro.
1: Como é que está o senhor, seu José Alves, tudo bem?
2: Rapaz, eu tô bom, graças a Deus, tô bom. Como é que vai você e toda a sua família, rapaz?
1: Aqui nós estamos bem, meu amigo, graças a Deus.
2: É uma beleza, né, homem?
1: É uma maravilha, homem.
2: Eita, é um negócio bom, rapaz.
1: Adoro.
2: Adoro, mano.
1: E aí, vamos ouvir que moda hoje?
2: Nós vamos ouvir aí o Rei do Baralho com Teixeirinha.
1: E vamos oferecer pra quem?
2: Oferecer para Ivanete, minha filha na Boa Vista, Aitinho na Boa Vista, Deildo, Denis, meu filho, Silvestre Ingrato Cardoso, Lula nas Três Barras, Júnior, meu filho aqui no João da Mota, Júnior tá em Guarapari, viu?
1: Olha, rapaz, viajou, tá longe.
2: Viajou, foi passear.
1: Tá bom também.
2: Foi, mas o cunhado até chegou aí ele viajou, que... quando for para a semana, já volta de volta. Vou só passear mesmo.
1: Muito bem, mas é assim mesmo.
2: É, tá certo. Eu conheci o lugar, né, Mário?
1: Com certeza.
2: Aí o meu filho aqui no João da Mota, todos meus irmãos do Poço Pau, para Gidevan do Poço dos Pau, Jurubeba na Corujinha, o Tita nas Tribá, o Sulo, o João de Celino, Sortinho nas Tribá, o Preto no Caldeirão, Jair do Manevém, para o Deusinho na Embira, Zé Branquinho na Armezinha, minha esposa Marieza no Riacho Grande, a Dema J.R., a Mi Tavares, para você e toda a sua família, para Valmir Andrade, para Helene Valdante, para o Jaque na Costa Queiroz, para o Regilene do Bairro no Trevo, para o Rodi Cota, para o James de Arvoredo, Tom Tita, João Pedro, para o Gilberto do Trevo agora, cuida, Gilberto, vamos ver se ajeita as coisas enquanto é cedo. Tá ficando de noite, né, Mário?
1: E ele já tá com a cabaré na mão, rapaz, hoje, segunda-feira. Rapaz, hoje, segunda-feira.
2: É o homem.
1: Rapaz, o homem tá torando os arames.
2: Eita, rapaz, adoro.
1: Adoro.
2: Jorge Ivanê, para o Marco Antônio, para o Lauro, para o Alas, o Lenilton, para o Leandro Moura, para o Seu Ivaldo Gavinho.

0: Tomara.
1: E para não ficar velho, tem que morrer novo. Eu quero ficar velho.
0: Rapaz, eu acredito que morrer novo é ruim, que é o
1: Não aproveita nada.
0: Falar em morrer novo, rapaz, nós estamos todos preocupados de vir, meu irmão tá passando num sacrifício danado, viu? Tá bem ruim, viu?
1: E é, meu irmão.
0: É, adivinha. Tá lá
1: Complicado.
0: para Aracaju, eu mesmo não viajo para nenhum, não sei nem. Essa semana eu não sei do resultado dele, porque quem me dá a notícia é Júnior, né? Júnior viajou.
1: É, aí fica mais
0: Aí eu
1: difícil,
0: não tô
1: né?
0: sabendo de como é que ele tá, sabe? Mas não tava bom não, viu?
1: Mas vamos ter fé em Deus que vai dar tudo certo.
0: É, rapaz, é a vida assim mesmo, né?
1: Isso.
0: Fazer o quê? Eu mesmo posso conseguir. Já sei que é o nosso caminho de nós todos, né, Mara?
1: É a única certeza que temos na vida.
0: Ah, pois é. Aí eu mesmo que não vou, porque o cara tá ruim, eu não vou também desanimar e tal. Não. Vamos pedir a Deus
1: Para
0: para as coisas
1: melhorar.
0: melhorar, né?
1: É.
0: Porque pensei um cara bom ali, viu, Mara? Não é porque é meu irmão, não. Agora é o cara bom torando ali, né?
1: É porque presta mesmo, é igual o senhor.
0: É, a vida é assim, né, Mara?
1: É verdade.
0: Tá bom, Mara. Uma boa tarde e saúde aí para toda a sua família, para todos os ouvintes, para todos que estão ouvindo mesmo.
1: Para todos
0: Beijo.
1: nós, viu, meu irmão? Que Deus abençoe e restabeleça a irmã do
0: Adoro, viu?
1: senhor. Adoro.
0: Eita, negócio bom, Mara.
1: Adoro.
0: É uma beleza, rapaz.
1: É uma maravilha, homem.
0: Oh, rapaz. Adoro.
1: Adoro, meu irmão.
0: Tchau, tchau.
1: Tchau, tchau. Aí é seu José Alves, direto lá do João da Mota, em Graco Cardoso, ouvindo, participando, falando ao vivo aqui no nosso programa. E olha só, eu vou para mais um bloco musical aqui dentro do nosso programa, o Expresso Sertanejo, abraçando aí o nosso amigo Leandro Moura, lá em Guarapari, no Espírito Santo, né? Ele ouvindo aí seu José Alves falando aqui no nosso programa, ele já disse: agora sim, uma beleza, né? É uma beleza. Valeu, meu amigo. Obrigado pelo carinho da audiência. Nosso amigo Gilberto ouvindo nosso programa. Obrigado pela audiência também, né? Um abraço a todos vocês que estão sintonizados, ouvindo e participando aqui do nosso programa. E eu vou atender agora, olha só, vou atender João, vou atender o Alas, vou atender Dona Terezinha e atendo Nice Frazão, lá no Belo Jardim. Todos participando aqui dentro do nosso programa. Meu amigo Wallace, boa tarde.
2: Boa tarde, Mauro Souza. Aqui é o Wallace, diretamente do Guajará, Nossa Senhora do Socorro. Já estou conectado no Expresso Sertanejo. Gostaria que você colocasse aí a música de Alceu Valença, Morena Tropicana, para todos os ouvintes, em geral, sem exceção. Mandando um abraço aí, seu Arnaldo Baju, povoado Mangabeira, sua Ovidia em Nossa Senhora da Glória, seu Gilberto, povoado Trevo, em Nossa Senhora da Glória, seu Dedé Pacupaco, em Monte Alegre, Lenilton, em Vaqueiro, em Aracaju, Edmilson Farias, em Poço Redondo, Gladson, Clébio, seu Rony Júnior, da CEP Contábil, em Aracaju, seu José Alves, do João da Mota, em Graco Cardoso, Ademo
1: Boa
2: JR,
1: tarde, meu irmão.
2: em São Mateus, Gararu, seu José Benceiro, no Marcos 33, em Nossa Senhora do
1: Pois
2: Socorro,
1: não.
2: Nenê de Lenita, do povoado Mata Grande, em Itabi, Ailton, da Lagoa
1: Sim.
2: Redonda, em Itabi, seu Gileno, Leninha Trovão, Lady Gente,
1: Aguarde, sim.
2: conhecida como Nenê do Trevo, seu José Ivaldo Moura, Neguinho
1: Oi,
2: Verão,
1: boa
2: Giovanni da
1: tarde,
2: Souza,
1: Jean.
2: Romildo, aposentado, Vasconcelo, Cassinho, Roberto de Adelsaldo, Nice, Amélia, Ivaldo e Cota. Aquele abraço, vamos que o bambu tá gemendo e a música está no ar e a tarde é nossa. Não diga ninguém não, viu?

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1: Meu amigo Mauro, boa tarde. Mauro, eu peço a música com Nando Morenos. Secretária, oferece para todos que estiver na escuta, para você aí, para todos os ouvintes, para toda a minha galera, para todas as minhas amigas, que nós estamos aqui no salão fazendo as unhas, mas minha irmã, minha sobrinha, minha sobrinha, estamos ouvindo suas músicas, tá? Muito obrigado. Uma boa tarde, fica com Deus.

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3: Oi, Mauro, boa tarde. Toca Meu Jeito de Sentir, Bruno Marrone. Vai para Dalvina, Terezinha Alves, ABH, Sueli de São Paulo. Para você e todos os ouvintes. Tchau, obrigada.
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8: Olha só, já são 16 horas 14 minutos. Aqui estou de volta para darmos continuidade ao nosso programa Expresso Sertanejo, aqui na FM Sertaneja, conquista da região. Vamos juntos até às 18 horas, atendendo a você que participa, que interage aqui dentro do nosso programa. Os nossos telefones estão liberados, 99807-5408 e 99982-9314. Olha só, no bloco anterior, eu atendi aqui dentro do nosso programa nosso amigo João, lá no Parque dos Faróis. Ele disse: boa tarde, meu amigo Mauro Souza, tudo bem, meu amigo? Hoje eu gostaria de ouvir no Expresso Sertanejo o trio Parada Dura, Espinho na Cama. Vai para o amigo e família e todos os ouvintes que ouvem o Expresso Sertanejo. Valeu, meu amigo. Obrigado pelo carinho da sintonia aqui na nossa programação. Atendi também nosso amigo Wallace, lá no Guajará, também em Nossa Senhora do Socorro. Deixa só mandar um abraço para o nosso amigo Cosme, de Dona Val da Serraria, lá no loteamento Abraão Crispim, na Pia Betinha, ouvindo também o nosso programa. Dona Terezinha, lá em Zuara, está no salão de beleza, está se arrumando, fazendo as unhas, ao lado de toda a família, para todas ficarem princesas. E pediu e curtiu Nando Moreno, secretária aqui dentro do nosso programa. Nesse frazão, lá no Belo Jardim, Pernambuco, curtiu Bruno e Marrone, Meu Jeito de Sentir, aqui dentro do nosso programa. Participe você também. 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Eu agora vou atender a minha amiga Paula Barbosa aqui em Feira Nova, pedindo moda, parabenizando aí o nosso amigo Valdicota. Vou atender Neide Santos lá na Barra dos Coqueiros e atendo Zé Bencedo lá no Marcos Freire 3. Teixeirinha canta parabéns, Zezé e Luciano, que também é aniversariante do dia, canta É o Amor, e Jean e Giovanni, Uísque e Gelo, dentro do nosso programa.
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0: Obrigado.
1: Obrigado, filho.
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4: Olha só, já são 16 horas 26 minutos. 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E olha só, eu atendi no nosso último bloco musical, aqui dentro do nosso programa Expresso Sertanejo, a nossa amiga Paula Barbosa. Ela que enviou mensagem aqui para o nosso programa, pediu e já curtiu aqui dentro do nosso programa. Ela disse o seguinte: boa tarde, Toque Teixeirinha, parabéns para oferecer para a Valdicota, que hoje completa mais um ano de vida. Valeu, minha amiga, obrigado pela audiência. Quem também pediu foi a nossa amiga Neide Santos, lá na Barra dos Coqueiros. Ela disse: boa tarde, tudo bem? Hoje vamos ouvir o aniversariante do dia, Zezé de Camargo, É o Amor. E aí Mauro Souza também já tocou. Ela dedica para toda a família, todos os ouvintes e também para Mauro Souza. Um abraço aí para seu João, Dona Fernanda, Helena e Beatriz. E ela disse: importante, Valdicota, aniversaria no dia do meu melhor cantor. Parabéns, Val. Muita felicidade, saúde e paz. Que Deus te abençoe. Valeu, minha amiga Neide. Obrigado pelo carinho da audiência. Neide Santos, lá na Barra dos Coqueiros, ouvindo e participando aqui do nosso programa. Nosso amigo Zé Bencedo, ele disse o seguinte: boa tarde, Mauro Souza, Toque, Jean e Giovanni. Whisky com gelo. Daí ofereço para você, Mauro Souza, para minha esposa Netinha, para o Wallace no Guajará, Lenilton Tetão e Vaqueiro, Gilberto Amado, Adelmo JR, Dona Linda, Geraldo e Solange em Carapicuíba, Val no BH, e para todos os ouvintes do programa Expresso Sertanejo. Valeu, meu amigo Zé Bencedo, obrigado pelo carinho da audiência. Chama que Mauro Souza tá no ar, peça sua música e aqui eu vou tocar. Mas vamos lá, eu agora atendo a minha amiga Edilza, aqui em Feira Nova, e atendo o seu José Alves, lá no João da Mota, abraçando a minha amiga Paula, meu amigo Robério, aí no José Dantas Filho, seu José Alves, Cheiro, Gilmar, Marco Antônio, lá em Aracaju, Marco Sobral, toda essa turma boa na sintonia do nosso programa. Edilza pediu e curte Padre Alessandro Campos, O Que É Que Eu Sou Sem Jesus. Teixeirinha canta Rei do Baralho para atender seu José Alves no João da Mota.

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1: Olha só, já são 16 horas 40 minutos. Aqui estou de volta para darmos continuidade ao nosso programa Expresso Sertanejo, atendendo, claro, a você que participa, que interage, que pede a sua música e que faz o Expresso Sertanejo acontecer. Vamos juntos por aqui até as 18 horas, eu daqui, você de lá, participe, interaja, peça a sua música, que aqui dentro do nosso programa eu vou te atender, tá certo? 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Olha só, eu atendi no bloco anterior, aqui dentro do nosso programa, Teixeirinha cantou parabéns, né, à nossa amiga... Não, no último bloco, Mauro, já foi Edilza que pediu aí, Padre Alessandro Campos, o que é que eu sou sem Jesus, aqui dentro do nosso programa. Ela é que dedicou para os filhos Ciganinho e Anselmo em São Paulo, Dedé viajando por aqui, para toda a família, para sua mãe, Dona Nininha, e também para Mauro Souza. Seu José Alves, lá no João da Mota, pediu e curtiu também aí o Teixeirinha, Rei do Baralho, aqui dentro do nosso programa. Mas vamos lá, eu agora atendo Gilmar Vieira, em Barra do Ipanema, Alagoas. Atendo Paula no residencial José Dantas Filho, aqui em Feira Nova. E Dona Esté, lá no povoado Quixaba, em Gararu, parabenizando o Anne, que hoje completa mais uma primavera. Minha amiga Paula, boa tarde.
2: Boa tarde, Mauro Souza. A gente está falando, é Paula, aqui do Babi Roberto. Eu gostaria que você oferecesse uma música de Zezé do Camargo Luciano, da mais nova, qualquer uma. Ofereça, por favor, para Roberto, minha filha Alice, minha mãe, Dora, Orlando, e minha irmã Deia, para todos vocês que estiverem aí na rádio ouvindo.
1: Valeu, minha querida. Toco daqui a pouco, abraçando aí toda essa turma boa lá em Marataízes, lá no bar do Zé Bitelo. Ouvindo nosso programa, obrigado pelo carinho da audiência. Tem ouvinte na linha, vamos conectar aqui no nosso programa. Alô, boa tarde.
3: Boa tarde.
1: Eu falo com...
3: A filha Vitória, irmã de Val.
1: Pois não, Vitória, diga o que é que você manda.
3: Eu queria pedir uma música pra minha mãe.
1: Qual é a música?
3: Eu tô voltando pra casa.
1: Pronto, eu toco daqui a pouco, viu?
3: Pro senhor.
1: Pronto, muito obrigado, viu, minha querida? Que Deus te abençoe, abençoe a sua família, tá bom?
3: Pro senhor também.
1: Obrigado, um abraço, meu anjo.
3: Outro.
1: Tchau, tchau.
3: Tchau, tchau.
1: Valeu que valeu, Edmamando Acaducando, todo mundo participando, ouvindo, interagindo aqui dentro do nosso programa Expresso Sertanejo. Gilmar Vieira, em Barra do Ipanema, Alagoas, Chitãozinho e Xororó, Se Deus Me Ouvisse, Zezé e Luciano Flores em Vida. E aí tem Leandro e Leonardo, hoje é o seu aniversário.
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3: De volta aqui estou para darmos continuidade ao nosso programa Expresso Sertanejo, Leandro e Leonardo. Hoje é seu aniversário, atendendo aí Dona Esté, lá no povoado Quixaba, em Gararu, parabenizando o Anne, que completa 15 anos, saúde e paz, muitos anos de vida, que Deus o abençoe. Obrigado a todos pelo carinho da audiência. Eu também toquei e atendi a minha amiga Paula, aí lá com Robério, no residencial José Dantas Filho, pediu e curtiu aí o Zezé e Luciano Flores em vida. Já Gilmar Vieira, em Barra do Ipanema, lá nas Alagoas, pediu e curtiu também. Aí, Se Deus Me Ouvisse, com Chitãozinho e Chororó, dedicou para toda a família, todos os ouvintes e também para Mauro Souza. Obrigado pelo carinho da audiência de vocês aqui dentro do nosso programa. 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Mas vamos que vamos, eu agora vou atender meu amigo Cheiro, lá na chácara Divino Pai Eterno. Vou um abraço aí para seu Zé Branco, para dona Dionélia, para Nete, para Silso, Nanã, Peba. Abraço Maria, Ju. Abraço também aí o Nunes Andrade e

0: Renê, toda essa turma boa, obrigado pela audiência de vocês aqui na nossa programação. Meu amigo irmão Ciro, boa tarde.
1: Boa tarde, meu grande amigo, irmão Mauro Souza. Já tô colado no Expresso Sertanejo, meu grande amigo. Tô com essa toada pra seu amigo fazendo um favor. Se meu amigo tiver, se meu amigo não tiver, pode tocar qualquer um de cabeludo do forró. Esse é minha mãe de Nela, meu pai Zé Branco. Todos os meus irmãos aqui em Feira Nova, em Glória, em São Paulo. Todos os meus sobrinhos. Todos os meus tios, todos os meus primos, para você em família, nosso amigo Valdir Cota em família, o Cabelo do Forró em família, e todos que estiver ouvindo o Expresso Sertanejo.
0: Valeu, meu irmão Ciro, obrigado pelo carinho da audiência aqui dentro do nosso programa. E olha só, eu vou tocar aí a canção que o Ciro pediu, né, com Eguinho e Lulinha, Na Ponteira do Destino, e Carmen Silva canta Meu Velho Pai. Essa música quem pediu foi Anderson Mato Velho, dedicando aí ao seu pai, aniversariante do dia de hoje, e vai curtir aqui dentro do nosso programa.
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3: Alô, Nézinhozinho, alô, Netinho, alô, meu compadre Arlan Lima. Vamos lá pro meu Serginho.

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1: De volta aqui estou para darmos continuidade ao nosso programa Expresso Sertanejo, aqui na FM Sertaneja Conquista da Região. Saudando, abraçando a você que participa, interage aqui na nossa programação. Obrigado pelo carinho da sua sintonia dentro do nosso programa Expresso Sertanejo. Vamos juntos por aqui até às 18 horas, atendendo ao pedido de vocês dentro do nosso programa Expresso Sertanejo. Daqui a pouco eu atendo a garotinha Vitória, atendo o Jurandir Anacleto lá em Cesarilange, São Paulo, atendo meu amigo Gilberto lá no povoado Trevo e atendo a irmã de Paula, que também já pediu moda e vai curtir aqui dentro do nosso programa. 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No bloco anterior, eu atendi Anderson Mato Velho, que pediu aí a canção com Carmen Silva, Meu Velho Pai, para oferecer ao seu pai, Valde Cota, que hoje completa mais uma primavera, saúde e paz. Muitos anos de vida, meu amigo Valde Cota, que Deus te abençoe, que Deus ilumine a sua vida. Tá bom, meu irmão? Forte abraço, muita luz em sua vida. Já o meu amigo irmão Cheiro pediu Iguinho e Lulinha na Porteira do Destino, aqui dentro do nosso programa, o Expresso Sertanejo. Mas deixa só mandar um abraço para o meu amigo Nito, Mariazinha, Pepe, Neném, a esposa de Valdo e Toninho, a minha amiga Maria Neres, meu amigo Fel, toda essa turma boa aí na Petronílio Cutia, Mariave, Nê, Lucas Santana, seu Egnaldo, Dadezo, Veldo, Paulinho, Dona Nicinha, James de Alvoredo, né? Um abraço também aí ouvindo nosso programa, nosso amigo Ni, Zé Miúdo, Túlio Miúdo, Dona Deda, enfim, a todos vocês que estão aí sintonizados no nosso programa, obrigado pela sintonia. Eu também abraço Nenê, Silvinha e Maria do saudoso Zé Preto, abraço Erinaldo, filho da saudosa Dona Didi, Erisvaldo do Cascavel, Vasconcelo, toda essa turma boa aí no trevo da cidade, a minha amiga Amélia, Maria de Dum, Vilmo, seu Iona, Dona Tereza, enfim, a você que está com o rádio ligado, obrigado pela sintonia, obrigado pelo carinho da audiência aqui no nosso programa. Mas vamos lá, vamos aqui reproduzir, né, o áudio da irmã de Paula aqui no nosso programa, que ela também pediu moda e vai curtir. Está lá também com o nosso amigo Robério. Boa tarde.
2: Boa tarde, Mauro Souza. Quem está falando é Deinha, a irmã de Paula. Estou aqui no bar de Robério. Eu gostaria de pedir uma música de Amado Batista, oferecido para Orlando, que está aqui, está apaixonado. Para Dora, para Robério, Alice e Paula. Uma boa tarde, fique com Deus e paz.
1: Valeu, Deinho, obrigado pela audiência, pela participação aqui no nosso programa. Vou tocar sim a canção que você pediu daqui a pouco, porque antes eu vou tocar Voltando para Casa com Sandro Lúcio, né, para atender aí Vitória e a sua mãe Patrícia. Chitãozinho e Chororó Falando às Paredes, para atender Jurandir Anacleto lá em Cesarilange, São Paulo. Relatos da Vida com Alanzoa e Arizoa, para atender Gilberto lá no Trevo, em Glória. E o Amado Batista canta Não Faça Jamais Como Eu Fiz, para você que pediu e vai curtir aqui.
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1: Olha só, já são 17 horas 35 minutos. Aqui estou de volta para darmos continuidade ao nosso programa Expresso Sertanejo, aqui na FM Sertaneja Conquista da Região. Olha só, no nosso último bloco musical, eu toquei e atendi Sandro Lúcio, voltando para casa. Atendi aí Vitória, que pediu e curtiu aqui dentro do nosso programa Expresso Sertanejo. Também toquei Chitãozinho e Chororó, Falando às Paredes. Atendi meu amigo irmão Jurandir Anacleto, lá em Cesarilândia, em São Paulo, ouvindo nosso programa. Obrigado pelo carinho da sintonia. Atendi também, ouvindo o nosso... Ele que dedicou para todos os ouvintes, para Mauro Souza e família. Nosso amigo Gilberto, lá no Trevo, pediu e curtiu Alan Zoa, Relatos da Vida. Dedicou de A a Z, para não esquecer. Já Deinha, né, pediu aí Amado Batista e curtiu Não Faça Jamais Como Eu Fiz, aqui dentro do nosso programa, o Expresso Sertanejo, no oferecimento de Costa Queiroz, Aquários, Balneário e Clube, Óticas Aragão, Escrila Móveis, Grupo Casa Amaral e Agrofazenda. Eu agora toco Galeguinho Aboiador, Fim dos Tempos. Gaúcho da Fronteira, é disso que o velho gosta. Irídio e Irineu, O Grande Golpe. E Francis Lopes canta Falta de Humanidade no nosso programa.
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1: De volta aqui estou para finalizar o nosso programa Expresso Sertanejo de hoje, tocando lindas canções aí, Esqueceram de Deus, com Durval e Davi, Francis Lope, Falta de Humanidade, toquei Irídio e Irineu, O Grande Golpe, Gaúcho da Fronteira, É Disso Que o Velho Gosta e Galego Abaiador, Fim dos Tempos. E assim eu finalizo o nosso Expresso Sertanejo de hoje, desejando a todos uma excelente noite, uma abençoada semana com paz e proteção divina, sob a direção de Valmir Andrade. Em nome do nosso diretor-presidente Valmir Andrade, eu deixo meu abraço, meu aperto de mão para todos os locutores e locutoras que fazemos a família FM Sertaneja. A vocês, amigos ouvintes, o meu muito obrigado, porque a Deus eu agradeço o dom de falar, o dom de caminhar e o dom de enxergar, para poder sair da minha casa e vir até aqui conduzir com vocês e para vocês mais um programa Expresso Sertanejo, e dizer que Deus capacita os escolhidos. Eu sou Mauro Souza, aqui estou fazendo história. A todos uma boa noite e até amanhã, 6 da manhã, se assim o nosso bom Deus nos permitir. 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A todos uma boa noite e até amanhã, 6 da manhã, se assim o nosso bom Deus nos permitir. Paz e bem. Boa noite.

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0: 18 horas e 22 minutos.
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tem jeito, meu compadre. Vambora. Ela vacilou comigo, nós estamos aí, né? Tudo certo.

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1: Eu acho que você tem que mandar aquela mensagem. Mas manda o que tá no seu coração. 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

0: 18:55.
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0: 19 horas e 16 minutos.
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0: 19h45.
1: Aí, meu compadre, vou falar pra ela agora. Vambora.

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0: 19h57.
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0: Quem gostou, solta o gritão. Obrigado.
1: Pra vocês e pra vocês, menos é mais no Turma no Quintal. Vambora!

20 horas e 43 minutos.

0: essa aqui, ó.
1: Alô, minha Fortaleza!
0: Talita Mel!
1: Show de avião! É.
0: Talita Mel!
1: Chama!
0: Essa dói, essa dói!